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7: 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Ora então, muito bom dia. Eu sou o João Vaz. Passa agora um bocadinho das 11 horas. Voltamos a pôr os pés bem assentes na terra. E olha, venha daí e tenha um ótimo domingo. Para já temos para ouvir Rod Stewart, Taking a Chance on Love. Depois vou juntar Seal, What's Going On. Só bons motivos para ficar desse lado.

Hello, Vihi, Love, Michael Bublé. Domingo 26 de julho, um daqueles dias cheios de boas razões para sorrir. Desde logo porque se assinala o Dia Mundial dos Avós. Os nossos segundos pais, os guardiões de tantas memórias de infância e muitas vezes dos melhores mimos. É ou não é verdade? Pelo menos comigo foi assim. Se tiver a felicidade de ainda ter os seus avós por perto, aproveite para lhes dar um abraço, aquele carinho extra. E há ainda uma curiosidade. Esta celebração, de âmbito mundial, nasceu em Portugal. Por isso, a todos os avós, o nosso muito obrigado. Hoje é também dia de estarmos a uma só voz pela paz universal. É uma boa oportunidade para lembrar que pequenos gestos de compreensão e gentileza podem fazer toda a diferença. Celebra-se ainda o dia do tudo ou nada, aquele empurrãozinho simbólico para deixar os receios de lado, ganhar coragem e enfrentar desafios que andamos há demasiado tempo a adiar. E é também dia do café com leite, por cá chamamos de galão. No outro lado do Atlântico, alguns decidiram complicar a receita e transformá-la num verdadeiro festival de calorias, congelado, chantilly, chocolate e tudo mais que couber no copo, e chamam-lhe de coffee milkshake. Pois é. Bom, para terminar da melhor forma, hoje é também dia de tirar fotografias ao seu cão, embora, e sejamos sinceros, para muitos donos de cães, isso não seja propriamente uma celebração. Uma celebração anual, não é? É uma rotina diária. E olha, tenha um ótimo domingo.

0: Valsa Baiana e o saxofonista Stan Getz. Ora, este é um domingo com céu pouco nublado ou limpo e boa notícia, a temperatura hoje volta a subir, 26 graus máxima para o Porto, 30 para Coimbra e Lisboa e 31 para Faro. Venha daí, já a seguir temos para ouvir On a Slow Boat to China, Carol Welsman.
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That's What Friends Are For. Elton John, Gladys Knight e ainda a harmónica de Stevie Wonder. E fica a saber que o cinema ao ar livre está de regresso a Benfica e até 29 de agosto o Benfica ao Luar leva sessões gratuitas de cinema a vários espaços da freguesia e convida toda a gente a aproveitar as noites de verão de uma forma diferente. Esta é uma iniciativa da Junta de Freguesia de Benfica que junta cultura, convívio e cinema no exterior com uma programação pensada para todos. Há filmes portugueses e internacionais de vários géneros diferentes para aproveitar as noites de verão. É uma sugestão Smooth FM. Temos mais informações, assim como outras sugestões, claro, em smoothfm.pt. Está tudo na área Go Smooth. Bom fim de semana, boas férias. Para já, Fragile, por Brian McKnight.

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1: Ora então, muito boa tarde. Sim, já passa do meio-dia. Eu sou o João Vaz, só chegou agora. Olhe, seja bem-vindo. Continuação de um ótimo fim de semana. Para já, dou-lhe a ouvir More Than I Can Bear, os Matt Bianco, mas depois, junto Craig David e ainda Fitz Kahn and the Miracles.

Ride Out in the Country de Yola neste início de tarde de domingo. Se está na estrada, é bom saber que temos informações de trânsito disponíveis no nosso site, onde são atualizadas ao minuto em smoothfm.pt. Mas melhor, continua a valer, mesmo ao fim de semana, a linha verde 820-2010, que é grátis. Portanto, se precisar, já sabe, ou uma ou outra, estão à sua inteira disposição. E boa viagem, boas férias, claro, continuação de um bom fim de semana. Para já, bom, para já temos para ouvir Mary Soul, depois de Johnny Guitar Watson.

0: I Can't Take My Eyes Off You, Denise King. Que belíssima voz a desta senhora. Ora, o Teatro de Improviso tomou conta de Lisboa e hoje é mesmo o último dia. A Academia de Santo Amaro está a receber o Irreverente, o Festival Internacional de Improviso. Foram dias de espetáculos, workshops e encontros que juntaram artistas de vários países com diferentes níveis de experiência. A edição deste ano celebrou o espírito criativo e espontâneo do improviso e convidou o público a descobrir histórias que nascem naquele momento e que nunca se repetem. Eu lembro, hoje é o último dia do Irreverente Festival Internacional de Improviso e esta é uma sugestão Smooth FM. Há outras em smoothfm.pt. De resto, temos por lá muitas para as suas férias. E a seguir por aí temos para ouvir Carol King, mas primeiro ainda Sam Cooke, Chain Gang.
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Ora então, muito boa tarde e obrigado por estar com a Smooth FM. Olhe, tenha um excelente domingo, continuação de um bom fim de semana. Ah, está de férias? Então aproveite bem e boas férias. Para já, dou-lhe a ouvir Good Old Pair of Jeans, Buddha Power Blues Collective.

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1: 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Olá, muito boa tarde, seja bem-vindo. Eu sou os Bom Vaz. Deixe-me dizer que é por aqui que está a banda sonora perfeita para este seu almoço do domingo. Como tal, se calhar o melhor é levantar um bocadinho mais o volume do rádio. Não tarda nada, há Boys Don't Cry por Jamie Lancaster, também Kátia Gonçalves, mas

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Ballerina de George Benson, nesta tarde de domingo, dia com o céu pouco nublado ou limpo e a temperatura hoje a subir, pois é, volta a subir novamente, está aí calorzinho do bom, 26 graus máxima para o Porto, 30 para Coimbra e também para Lisboa e 31 para Faro. Se for o caso, olhe, boas férias. Se ainda não foi de férias nem vai tão cedo, então olhe, aproveite bem o que resta deste fim de semana, sempre com a Smooth FM. Para já, os Gap Band para ouvir, depois Lou Vols e bom almoço.

0: Always and Forever, Luther Vandross na Smooth FM. Fica a saber que o Jazz em Agosto está de volta à Gulbenkian, em Lisboa, de 31 deste mês a 9 de Agosto, para mais uma edição que vai celebrar a criatividade, o improviso e o espírito de descoberta. Durante 10 dias, alguns dos mais interessantes músicos da atualidade vão passar pelos palcos do festival, num programa que cruza jazz, vanguarda e novas sonoridades vindas de diferentes partes do mundo. É um evento de referência no panorama internacional, pensado para quem gosta de ouvir sem preconceitos e de se deixar surpreender. 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Quanto à música, já daqui a pouco trago-lhe James Farrell e primeiro os Jackson 5 com esse clássico da soul, I'll Be There.
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maravilhoso Cannibal Eve, Norah Jones. E muito boa tarde, já sabe que é por aqui que estão as músicas que inspiram a sua vida. São mesmo aqui na Smooth FM. E olhe, para já temos Vedrai, Vedrai, Papik com Alexandro Pitoni. E muito boa tarde, continuação de um ótimo domingo. Boas férias.

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1: Olá, boa tarde. Se só agora ligou a rádio na Smooth FM, olhe, seja bem-vindo. Eu sou o João Vaz, desejo a continuação de um ótimo domingo e já daqui a pouco dou-lhe a ouvir Flora Purim com Ayrton Moreira, também Jim Altamor, primeiro I Can't Help It, Cherry Pickers e bom fim de semana. Se for o caso, boas férias. Ah, bom almoço.

Together in Electric Dreams. O Stella Starlight Trio na Smooth FM. Olhe, se está na estrada, boa viagem e conduza com precaução. Já daqui a pouco dou-lhe ao ouvido Julie Dexter com Kerry Cabral Simmons, Fooled by a Smile. Primeiro Vanessa Williams, assim, Save the Best for the Last.

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0: capital. É uma proposta diferente para uma noite de verão num ambiente onde a história e a criação artística contemporânea convivem naturalmente. É uma sugestão Smooth FM, mas temos mais no nosso site smoothfm.pt, pois claro. E não tarda nada, temos por aí Ivan Lins, primeiro Giuseppe Melici, The Look of Love, para ouvir já a seguir.
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Ora então, muito boa tarde e bom fim de semana. 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

Crying Mood, Lovern Baker. E então, muito boa tarde, eu sou os Bom Vaz, desejo a continuação de um ótimo domingo, se for o caso, boas férias. Amanhã voltamos a estar juntos, como é hábito, depois das 7 da manhã, ou não fosse segunda-feira, mas é só amanhã, calma. Desfrute bem do que resta deste dia e, olha, se for o caso, boas férias. Antes de ir, deixo-lhe aí They Long To Be Close To You, é Jonathan Butler.

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Muth FM, e ainda bem, eu sou a Sofia Moraes, estou consigo até às 8, muito para ouvir nesta tarde, daqui a pouco Mestre, também John Pizzarelli, agora Phyllis Hammond, What You Want to Do for Love.

Amanda Brecker. Tenha um ótimo fim de semana, espero que esteja a correr bem esta tarde de domingo. As máximas hoje são de 31 graus para Faro, já foram atingidas certamente, 26 para o Porto, 35 para Évora, 30 para Lisboa e Coimbra, 33 para Santarém. As suas canções favoritas para ouvir daqui a pouco, Diana Krall, Madeleine Perrault, agora Jazz Crusaders com Bobby

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4: Boa tarde de domingo. Está com a Smooth FM, se por acaso só agora chegou. Está sempre a tempo, é sempre bem-vindo. E eu sou o Sofia Moraes e começamos esta hora com um blues. Count Basie e Joe Williams. Confess.

domingo na Smooth FM, com muita música para ouvir. Daqui a pouco Ira Lansbury, também Frank Sinatra. Agora Tower of Power. É Maya Fields.

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0: John Mayer, Daughters. Bom fim de semana.
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É Eliana Elias. Boa tarde de domingo, estamos a caminho das 5. Até dia 31 deste mês de julho, em Espinho, está a decorrer mais uma edição do Festival Internacional de Música de Espinho, com uma programação que nos traz concertos de jazz, música clássica, propostas contemporâneas, muitos intérpretes que passam por este festival, intérpretes nacionais e internacionais. Aproveite até 31 de julho, Festival Internacional de Música de Espinho. Mais pormenores e detalhes em smoothfm.pt. Daqui a pouco trago-lhe Rita Franklin, ainda Patty Asher, Louis Armstrong. Para já ficamos com Phil Perry, Never

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Boa tarde, bom fim de semana com a Smooth FM. Sou a Sofia Moraes e trago-lhe agora Major Harris. Love won't let me wait. Faço-lhe companhia até.

Michael Bublé. Come fly with me. Tenham um ótimo final de tarde, domingo, dia em que, se por acaso anda pela estrada, pode utilizar a nossa linha verde, que está disponível até às 8. É uma boa forma de saber como está o trânsito. Basta marcar então 800 20 20 10. Boa viagem. Agora ao som de Ellie Bruna.

0: Acoustic Lounge, bom domingo.
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Coração partiu, Roberto Menescal e Chris Delano. Tenham uma boa tarde de domingo, estamos a caminho das 6. Na verdade, estamos na reta final do mês de julho e já a partir do próximo dia 31, vai arrancar mais uma edição do Jazz em Agosto. É a número 42. Acontece, como sempre, na Fundação Carlos de Gulbenkian. São então 10 dias de concertos para ver no Grande Auditório, no Auditório 2 e também no Anfiteatro ao Ar Livre da Gulbenkian. Está aí então a partir do dia 31 e até 9 de agosto mais uma edição de Jazz em Agosto. Se estiver por Lisboa, aproveite. A caminho das 6 agora, Dionne Warwick, Walk On By.

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1: Boa tarde, está a correr bem este final de tarde de domingo? Espero bem que sim. Deixe-se ficar com a Smooth FM, eu sou a Sofia Moraes. Faço-lhe companhia até às 8. Começamos agora com o Suave Groove de Kool & The Gang.

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Gladys One, This Old Heart of Mine. Estamos a caminho das 7, bom final de tarde de domingo. E se por acaso anda a caminho, a nossa linha verde pode dar uma ajuda. Atualize informações sobre o estado do trânsito, basta marcar 820-2010. Sunday Kind of Love, na Smooth FM, agora com Steve Tyrell. Depois, pode contar com Bridget.

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Smooth FM, tenha um bom final de tarde de domingo. Sou a Sofia Moraes, pode contar comigo até às 8 e também com Julie London daqui a pouco, Joaquim e Robel, agora Urban Love.

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Mr. Lucky, What a Wonderful World na Smooth FM, tarde de domingo. Estamos a caminho das 8. Eu sou a Sofia Moraes, vou de férias, mas estou de regresso depois em agosto. Tenho então a continuação de um ótimo domingo e boas férias, se for o caso. Deixe-se ficar então com a Smooth FM e pode fazê-lo, esteja onde estiver, 24 horas por dia. Boa tarde, Michael Bublé e Evan Lynch, Wonderful Tonight.

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